0: Santo Padre, os fiéis de língua portuguesa desejam testemunhar-lhe afeto filial e fidelidade sincera.
1: Portugal, né, vem, Portugal, a
0: por todas as intenções do seu ministério apostólico universal. No final da audiência, cantaremos a oração do Pai Nosso em latim. Depois, o Santo Padre concederá a bênção apostólica, de modo especial às crianças, aos idosos e aos doentes. Abençoará também os rosários e demais objetos de devoção que cada um traz consigo. Leio agora um resumo da catequese que o Santo Padre acaba de pronunciar. Prosseguimos o ciclo de catequeses sobre a Constituição Pastoral Gaudium et Spes. O quarto capítulo da primeira parte do documento trata da missão da Igreja.
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0: Se realiza principalmente pelo testemunho da fé e da caridade.
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0: doutrina social da Igreja orienta os cristãos, colaboram com todas as pessoas de boa vontade na promoção do bem comum. 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
0: ações coerentes,
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0: Eis a tradução das suas palavras. Uma saudação cordial aos peregrinos de língua portuguesa, em especial aos grupos vindos do Brasil e de Portugal. Queridos irmãos e irmãs, na próxima segunda-feira, 12 de outubro, celebra-se Nossa Senhora Aparecida, padroeira do Brasil.

Brasil, confio todos vós e as vossas famílias à sua intercessão maternal. Que Nossa Senhora vos proteja sempre. Deus vos abençoe.